0: 10h47 aqui na Fama FM.
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2: Terceira posição.
3: Chapuzzi, a power song.

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2: Twice. Strategy.

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1: Primeira posição.
2: Taylor Swift, O Play.

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1: Agora na FEMA FM são 10h57.

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5: Na madrugada FEMA, agora são 6:07.

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7: Na FEMA FM são 1h05.

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6: São 2:04 na FEMA FM.

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3: Agora na Fema, 3 e 6.

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1: Agora na FEMA, 4 e 6.

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6: 76 na FEMA FM, bom dia.

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7: Na FEMA FM são 8 e 7.

você, bom dia! Estamos chegando na FEMA FM, segundo na 106.7. Vamos nessa, vamos que mais uma semana tá aí. E por aqui tá chegando o Jair Maio Mainha. Olha, a gente tá no campus aqui da Faculdade FEMA, né? Nos nossos estúdios, levando o som da FEMA pra Assis, pra região, pro Brasil e pro mundo. Tá na área mais uma segundona especial que você fica na nossa companhia. E a gente tá chegando com aquele programa que bota energia, que coloca alto astral, que faz você começar o dia na melhor sintonia, na sua FEMA FM. Tá pintando?

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0: Valeu. 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

Esse é o grupo Oba Oba Samba House na programação da FEMA FM, fechando a nossa primeira sequência do pagode da FEMA, que tá rolando já aí nessa manhã de segunda-feira, né? Nesse início de semana, a segundona começou como aí pra você? Com aquele café forte? Tá no trânsito, tá acompanhando a gente ao vivo aí, ó, já indo pro trabalho, já tá no serviço, que bom ter a sua companhia e que honra pra gente fazer a trilha sonora aí pra sua semana, pro seu dia que tá começando. Vamos juntos, hein? Até as 10 da manhã, até as 9 tem o melhor do samba, depois das 9 às 10 tem o nosso FEMA Sertanejo e a programação da FEMA FM segue 24 horas com a melhor sequência de sucessos, com música e com informação pra você, claro, no oferecimento da nossa faculdade FEMA, já de portões abertos nesta segunda-feira, é isso mesmo, nossa equipe já a postos, estudantes já no campus, já realizando aí a primeira aula dessa manhã, e você tá na companhia da FEMA FM com música e com informação. Bom dia!

0: O programa permite que estudantes de graduação financiem parte das mensalidades, sem a necessidade de bancos ou programas externos. As inscrições devem ser feitas exclusivamente de forma online, pelo sistema Undoc, até o dia 11 de maio de 2026. Para participar, o estudante precisa estar regularmente matriculado e atender aos critérios do edital. O financiamento é parcial, podendo chegar a até 50% do valor das mensalidades, exceto a matrícula, que deve ser paga normalmente. Ao todo, são oferecidas 25 vagas. A seleção leva em conta a renda familiar por pessoa, priorizando quem mais precisa. O resultado será divulgado no dia 27 de maio no site da FEMA. Fique atento aos prazos e à documentação exigida. Para mais informações, acesse o site oficial fema.edu.br.
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5: Agora na FEMA são 8:35.

E aí, de volta na rádio da Faculdade FEMA, hora da gente curtir ele, Dilsinho, do Pagode da FEMA. Bom dia!

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1: Grupo Pique Novo aqui no Pagode da Fema, pra você que tá aí na nossa manhã curtindo o melhor do samba e do pagode no rádio e na internet. 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

E hora de fechar a programação do Pagode da Fama dessa segunda-feira. Para você que vai ficar na nossa companhia, daqui a pouquinho tem o melhor do sertanejo. Uma ótima manhã de segunda para você que já tá no trabalho e começa já abrindo as portas. Todo mundo na sintonia da Fama? Tudo preparado para mais uma semana? Ótimas vendas para você que tá em casa, tá de férias, tá caminhando, tá com a gente aí no fone, né? Nos parques de Assis, enfim, que bom ter a sua companhia também aí no seu foninho. Vamos juntos na manhã de segunda-feira, Fama. Bom dia!

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Vamos nessa! Tá tudo pronto pra gente curtir o melhor do sertanejo nessa manhã de segunda-feira. Uma ótima manhã pra você que tá em 106.7. Quero abrir com o sucesso de Juan e Leandro a programação de hoje. Bom dia!

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FEMA FM, a rádio da Faculdade FEMA, sucesso do Henrique e Juliano pra gente curtir nessa manhã de segunda-feira. Você que tá ouvindo a gente aí pelo rádio, pela internet, você que já tá no seu trabalho, escolheu a gente pra ser a sua companhia, muito obrigado, viu? Seja você estando aí no trabalho, em casa ou na estrada, um prazer enorme fazer parte da sua manhã, tá com você. Você sabe que o rádio aproxima, conecta e transforma essa conexão entre locutor e ouvinte a qualquer momento, né? Então é muito bom saber que você tá junto com a gente e que a FEMA FM é a trilha sonora aí pra sua manhã, pro seu dia, noite, madrugada. Vamos juntos, começando mais uma semana, mais uma manhã de segundona, junto com você aí na sua companhia. Alô, família FEMA, bom dia a todos os setores que estão conosco aqui na Rádio FEMA, todo mundo que tá ouvindo a programação, seja em qualquer área, em qualquer canto aqui da nossa faculdade, né? Os funcionários, colaboradores, estagiários, todo mundo que tá no comando, todo o pessoal que faz essa máquina FEMA ser cada vez mais forte, cada vez mais marcando o seu nome na história, no ensino superior, né? Professores, mestres, doutores, nossos também coordenadores dos cursos. Olha, uma ótima semana para todo mundo, uma segunda-feira especial, claro, como sempre na companhia da nossa Rádio FEMA aqui, transmitindo direto do campus para Assis, para toda a região e para você que está conectado com a gente aí em todo mundo ouvindo a programação número 1 do seu rádio.

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5: Agora são 9h31 na FEMA.

0: Vamos juntos na Rádio da Faculdade FEMA, abrindo mais uma sequência por aqui. Daqui a pouquinho, às 10, tem o Top 15, viu? Agora tem ele, Luan Santana.
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Rádio da Faculdade FEMA, tá aí Bruno Rosa com Jorge Matheus, aqui no FEMA Sertanejo. A gente continua ouvindo as mais tocadas, o que é sucesso, a gente toca pra você em 106.7. E pra você que vai com a gente online, olha, você pode acessar o nosso site agora, hein? fema.edu.br, todas as notícias da nossa faculdade nesta segunda-feira e, claro, a programação número 1 que você ouve e que você curte.

0: do Choro Temporal.
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0: Marília Mendonça, essa é pra você.
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curso de enfermagem da FEMA realiza, nos dias 11 e 12 de maio, um evento acadêmico especial em comemoração ao Dia do Enfermeiro. 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O evento faz parte da Semana da Enfermagem e terá como tema Técnica, Ética e Política, Pilares Inegociáveis do Cuidado de Enfermagem. A programação contará com palestras, debates e atividades voltadas à formação e atualização profissional, além da participação de especialistas da área da saúde, egressos do curso e convidados com atuação internacional. A proposta é discutir o protagonismo da enfermagem no cuidado em saúde, destacando a importância da qualificação constante, das práticas baseadas em evidências científicas e da atuação ética e humanizada dos profissionais. O evento é voltado para acadêmicos de enfermagem, enfermeiros, técnicos, residentes e demais profissionais da saúde. 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
1: 15ª posição.
2: Pericles com Ana Castela. Sinto.

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1: 14ª posição.
2: Zé Felipe com Ana Castela. Sua boca, mente.

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2: 13ª posição.
3: Lucas Morato. Do jeito que eu tô.

0: São 10h15 na Fema FM.
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3: 12ª posição.
4: Acato com participação de Vitinho. Maquiando sofrimento.

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1: Décima posição.
2: Bruno Mars, I Just Might.

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1: Nona posição.
2: Ian Testão.

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3: Agora 10h26 na FEMA FM.

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2: Oitava posição.
0: Tiaguinho, Me Balançou.

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2: Sétima posição.
3: Ferrugem. Arrependidaço.

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1: Sexta posição.
2: Henrique e Juliano, Seja Ex.
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1: Quinta posição.
2: Olivia Dean. So easy to fall in love.

0: São 10h39 na Fema FM.
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3: Quarta posição.
1: Grupo Menos é Mais. Champagne.

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3: Segunda posição.
4: Ludmilla. Dopamina.

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1: Primeira. Primeira. Primeira posição.
2: Harry Styles, American Girls.

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1: São 10h51 aqui na FEMA FM.

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0: A rádio da Faculdade FEMA. Muito bem, bom dia! Tô chegando de novo aqui na nossa manhã de segundona para fazer companhia para você. De agora até uma hora da tarde, vamos juntos aqui, direto do campus, né, da Faculdade FEMA, nossos estúdios localizados dentro da Faculdade FEMA, a melhor faculdade de Assis e região. Para você que tá acompanhando a nossa manhã já desde cedinho, tá na companhia do Jair Maia, o Mainha. Vamos juntos, hein? Agora destacando o melhor da nossa música, o território nacional, espaço aberto pro verde e amarelo, aqueles sucessos que você gosta de conferir e, claro, que você entende por aqui na programação número 1 do seu rádio. Vamos nessa! Boa segunda-feira para você, tá no ar.
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0: NX0, abre bem o território de hoje. Bom dia!

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1: Pimideiro, João Baroni, Herbert Viana, Paralama do Sucesso, Rio.

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1: Você tá no território nacional, tá aí a banda Nath Roots na manhã de segunda-feira. Daqui a pouquinho tem muito mais pra você curtir.

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Estamos de volta na Rádio da Faculdade FEMA. Seguimos na companhia do Território Nacional. Por aqui o melhor da nossa música rolando pra você. Chegando Ivete Sangalo.

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FEMA FM, a rádio da Faculdade FEMA. Estamos na companhia do Território Nacional neste horário de almoço, curtindo, né, a nossa música nacional. Daqui a pouquinho tem destaque para MPB, a nossa cultura passando por aqui nas ondas da FEMA FM. Aquele boa tarde especial para você que segue com a gente aí pelo site, pelo 106.7. Quero dar uma boa tarde especial para as cidades vizinhas que estão na nossa companhia, né? Pelo estado do Paraná, também no estado de São Paulo. Alô, Cambará, Rancho Alegre, Cornélio Procópio, boa tarde, Paraná. Boa tarde, Palmital, Paraguaçu Paulista, Tarumã, Cândido Mota, Platina. Olha, todas as cidades que estão na nossa companhia, Paraguaçu Paulista. Muito bem, que bacana ter todo mundo aqui junto com a gente nas ondas da FEMA. Daqui a pouquinho trago para você aí uma hora com destaques para nossa música brasileira.

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1: FEMA FM, meio-dia e 6.

Você está na rádio da Faculdade FEMA e a gente continua seguindo na companhia do Território Nacional até a uma hora da tarde desta segunda-feira. Aproveitar para desejar uma semana especial para você, viu? Tudo de bom aí na companhia da Rádio FEMA, vai ficar melhor ainda, eu posso garantir. Chegando por aqui, eu quero abrir agora esta sequência com Jorge Vecino. Boa tarde.

Na FEMA FM, a rádio da Faculdade FEMA, a banda 14 Bis, aqui no território nacional, destacando para você a nossa música nessa tarde de segunda-feira, que você segue aí, né, nesse horário de almoço, você que já está em casa almoçando, você que está indo almoçar, você que está na companhia da FEMA, de repente você está no seu carro aí, está na sua moto, de repente está caminhando, muito bom a gente estar junto e fazendo companhia para você, aonde quer que você esteja. A gente está começando mais uma semana nessa segunda-feira.

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3: Meio-dia e 31 na Fema FM.

a rádio da Faculdade FEMA. A gente continua ouvindo o melhor da nossa música até uma hora da tarde por aqui. O DJ Maia segue na sua companhia no território nacional. Quero abrir agora esta sequência destacando o sucesso do Gilberto Gil pra gente matar a saudade no território nacional.

Você está na rádio da Faculdade FEMA, a sua FEMA FM em 106.7. E a gente está encerrando muito bem o Território Nacional desta segunda-feira para voltarmos amanhã, na terça. Que bom fazer companhia e estar junto com você aqui nessa tarde de segunda-feira. Na sequência, vamos conferir o Top 15, as melhores da programação. Você segue aí, depois temos a nossa tarde especial na companhia do André Luiz. E a programação da FEMA segue 24 horas, destacando para você música e notícia direto do campus da Faculdade FEMA. Galera, a gente se encontra amanhã, viu? Logo cedinho, tô por aqui já às 8 horas na programação especial da sua FEMA FM. Tá chegando Top 15, vamos conferir? Música.

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2: 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O curso de enfermagem da FEMA realiza, nos dias 11 e 12 de maio, um evento acadêmico especial em comemoração ao Dia do Enfermeiro. 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O evento faz parte da Semana da Enfermagem e terá como tema Técnica, Ética e Política, Pilares Inegociáveis do Cuidado de Enfermagem. A programação contará com palestras, debates e atividades voltadas à formação e atualização profissional, além da participação de especialistas da área da saúde, egressos do curso e convidados com atuação internacional. A proposta é discutir o protagonismo da enfermagem no cuidado em saúde, destacando a importância da qualificação constante, das práticas baseadas em evidências científicas e da atuação ética e humanizada dos profissionais. O evento é voltado para acadêmicos de enfermagem, enfermeiros, técnicos, residentes e demais profissionais da saúde. As inscrições podem ser feitas pela plataforma Simpla. 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
1: 15ª posição.
2: Sabrina Carpenter. Please, please, please.

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1: 14ª posição.
2: Dance in Blue. Slow it down.
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1: 13ª posição.
2: Ed Sheeran. Sapphire.

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2: 12ª posição.
3: Post Malone. Circles.

0: na FEMA FM, 1h20.
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2: Décima primeira posição.
3: DJ. End of beginning.

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1: Décima posição.
2: Dead Swims. The Door.

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4: A FEMA está com inscrições abertas para o financiamento estudantil próprio, referente ao primeiro semestre de 2026. O programa permite que estudantes de graduação financiem parte das mensalidades, sem a necessidade de bancos ou programas externos. As inscrições devem ser feitas exclusivamente de forma online, pelo sistema Undoc, até o dia 11 de maio de 2026. Para participar, o estudante precisa estar regularmente matriculado e atender aos critérios do edital. O financiamento é parcial, podendo chegar a até 50% do valor das mensalidades, exceto a matrícula, que deve ser paga normalmente. Ao todo, são oferecidas 25 vagas. A seleção leva em conta a renda familiar por pessoa, priorizando quem mais precisa. 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
0: 1:29 aqui na FEMA FM.
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5: Nona posição.
6: Billie Eilish, Buzz of the FEMA.

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2: Oitava posição.
3: The Weeknd featuring Ariana Grande. Save Your Tears.

0: na FEMA FM 1:36.
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3: Sétima posição.
4: Taylor Swift, The Feeling of a Failure.

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1: Sexta posição.
2: Lola Young.

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2: Quarta posição.
0: Zara Larsson. Lush Life.

0: 1h51 na Fema FM.
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2: Terceira posição.
3: Max Magno, Better Me, For You.

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1: Segunda posição.
2: Chapter Row. Pink Pony Club.

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1: Primeira posição.
2: Bruno Mars, Whiskey.

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0: salve, salve, rapaziada, tô chegando. E aí, tudo bem? 2:05, é segunda-feira, 11 de maio de 2026, tudo bem com você? Estamos chegando a partir de agora, aqui na programação da FEMA FM, até às 5 da tarde, nessa segundona, 11 de maio de 2026. Tô com você, hein? Até às 5 para muita música e muita informação por aqui. Simbora!
1: No comando, André Luiz.
0: Abrindo bem LP, Girls Go Wild.

Tá aí a Rihanna com o Drake, o Work, pra você aqui na Fema. Benson Boone, Harry Styles, Morgan Wallen, Kobe Kylet, Vanessa Carlton, Alex Warren e também Jason Derulo e LP abriram as nossas primeiras de hoje aí, né? A primeira sequência de hoje aqui na tarde da Fema FM pra você.

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2: Muita gente só lembra da pressão quando passa mal. Mas medir regularmente ajuda a prevenir problemas sérios. Na rotina da enfermagem, acompanhar a pressão é um cuidado básico e essencial. Se você sente dor de cabeça frequente, tontura ou cansaço excessivo, vale ficar atento. Prevenção começa com informação e acompanhamento.
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4: Agora na FEMA, acertando aí, são 2h38.

Tá beleza pra você na Fê, mais 4 horas e 1 minutinho da nossa tarde. Sabrina Carpenter, Tears, The Cure, Friday I'm in Love, David Guetta com Ted Swims e Tones and I, Gone, Gone, Gone. Olivia Jean, Man I Need, Ella Henderson, Ghost e Nando Reis, Pra Você Guardei o Amor. Tudo isso em mais uma sequência top demais aqui na nossa segunda-feira. Aquele comecinho de semana super especial pra você na tarde da FEMA FM.

0: Profissionais da saúde e convidados da região. 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A proposta é discutir o protagonismo da enfermagem no cuidado em saúde, destacando a importância da qualificação constante, das práticas baseadas em evidências científicas e da atuação ética e humanizada dos profissionais. O evento é voltado para acadêmicos de enfermagem, enfermeiros, técnicos, residentes e demais profissionais da saúde. As inscrições podem ser feitas pela plataforma Simpla. Mais informações, acesse fema.edu.br.
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3: Agora são 4:04 aqui na Fema.
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3: Vamos de informação por aqui. Assis amanheceu hoje gelada, hein? É, nessa segunda-feira, dia 11, ao registrar 4,9 graus, a menor temperatura do ano na cidade até o momento. Dado foi divulgado pelo Centro Integrado de Informações Agrometeorológicas, o CIAGRO. Colocou aí o município entre os mais frios do interior do estado de São Paulo durante a madrugada. A temperatura mínima registrada foi por volta das 4 da manhã. Além de Assis, cidades como Tapiraí, 3,2 graus e Itararé, 3,9 graus na madrugada, também tiveram temperaturas bastante baixas no estado. Segundo os dados meteorológicos, a máxima para hoje durante o dia não passa dos 20 graus. A previsão do tempo indica ainda sol, sem possibilidade de chuva, mas ainda com a sensação de frio, principalmente no cair da tarde. De acordo com o IPMET, a tendência é de elevação gradual das temperaturas mínimas nos próximos dias. Para amanhã, para essa madrugada, mínima de 8, para madrugada de quarta-feira, mínima de 11, para madrugada de quinta, mínima de 17 e para madrugada de sexta-feira, mínima de 20 graus. Deve subir, portanto, a temperatura aos poucos durante a semana. Apesar da elevação nas mínimas ao longo da semana, as manhãs ainda devem começar com temperaturas amenas na região. As informações para você aqui na FEMA.

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Tá aí na firma pra você o som de Alexandre Carlos. Aliás, esse aí foi a Gracie Abrams, né? That's So True. Antes tivemos o Alexandre Carlos, Sunshine, Revin Lenai, Rex Orange County, Love Me Not, Bruno Mars, It Will Rain, Chapel Row on the Subway, Paralamas Você, Liza, Moonlight Floor, tudo isso passando por aqui pra você em mais uma sequência muito top na programação 106.7 aqui na FEMA FM, a rádio da Faculdade FEMA. Bom demais, hein? Aquele breakzinho rapidão, eu volto já com você. We'll be right back.

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6: Acertando aí, são 4h32.

0: Tá aí a Ariana Grande, No Tears Left to Cry. Pra você aqui na tarde da Fema, Post Malone, The Calling, Samuel Rosa, entre outras, passaram por aqui em mais uma sequência muito top pra você que tá curtindo a gente aí. Segundo, 11 de maio, tô tirando o time de campo, agradecendo a sua companhia, a sua audiência. Volto amanhã, a partir das 2 da tarde, beleza? Boa semana pra todos nós. Aquele abraço, as minhas saideiras chegando. Valeu, valeu!
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9: Agora 5 e 6 na FEMA FM.

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1: 15ª posição.
2: The Weeknd, Out of Time.

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1: 14ª posição.
2: Chappell Roan, Good Look Baby.

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1: 13ª posição.
2: Tessa Austin.

0: São 5h16 na FEMA FM.
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2: 12ª posição.
3: Dancing Pool. Mystical Medical.

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2: Décima primeira posição.
3: Ariana Grande, Twilight Zone.

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1: Décima posição.
2: Harry Styles, As It Was.

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4: FEMA FM, 5:27.
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6: Nona posição.
7: Sabrina Carpenter, Expresso.

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2: Oitava posição.
3: De Ferreiro, Além do Fim.

0: São 5h33 na Fema FM.
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2: Sétima posição.
3: Taylor Swift. O Play.

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1: Sexta posição.
2: Mark Embor. Belong Together.

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1: Quinta posição.
2: Bruno Mars. I Just Might.

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2: Quarta posição.
0: Zara Larsson. Lush Life.

0: São 5h47 na Fema FM.
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2: Terceira posição.
3: Post Malone. Chemical.

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1: Segunda posição.
2: Olivia Dean, So Easy to Fall in Love.

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1: Confere aí na FEMA FM, são 5h56.

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fatos que ajudam a construir um novo país. Direto dos estúdios da Empresa Brasil de Comunicação, em Brasília, vem aí a Voz do Brasil.

0: Em Brasília, 19 horas.
1: Está no ar a Voz do Brasil. As notícias do governo federal que movimentaram o país no dia de hoje.
2: Boa noite.
0: Uma boa noite para você que nos acompanha em todo o país.
2: Segunda-feira, 11 de maio. De 2026.
0: E vamos ao destaque do dia, Desenrola Brasil.
2: Quase R$1 bilhão já foram renegociados em uma semana de lançamento do programa.
0: Brasileiros podem conseguir descontos de até 90% nas dívidas do cartão de crédito, cheque especial ou crédito pessoal. Natália Koslick.
3: O novo Desenrola tem previsão de duração de 90 dias. O foco do programa são consumidores que ganham até 5 salários mínimos, o equivalente a R$ 8.105.
2: E ainda acesso à internet ampliada.
0: 3.800 unidades básicas de saúde serão conectadas, o que vai aumentar a oferta do telesaúde pelo SUS.
2: A medida vai fortalecer atendimento de quem vive em áreas com menor acesso a especialistas e serviços médicos. Pablo Mundim.
4: Com a conexão, os profissionais de saúde passam... usar prontuários eletrônicos, exames digitais, trocas de informações em tempo real e teleconsultas com especialistas.
0: E você vai ouvir também homenagem aos mais de 700 mil mortos de Covid no Brasil.
2: O presidente Lula institui 12 de março como dia em memória às vítimas do vírus no país.
5: Nós precisamos ter consciência que isso aqui é mais forte do que muitas guerras que aconteceram no mundo.
0: Hoje na apresentação da Voz do Brasil, Mariana Jungmann e Nazi Brum.
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0: Em março de 2020, os estados começavam a se preparar.
2: No dia 12 de março, o Brasil registrou a primeira morte da doença.
0: E para lembrar esse período, quando o país registrou mais de 700 mil mortes pela doença, o presidente Lula sancionou hoje... o Dia Nacional em Memória das Vítimas da Covid-19.
2: Boa noite, Grazielli.
6: Oi, Mariana. Boa noite para você também. Boa noite para o Nazi. Boa noite para o ouvinte da Voz do Brasil. Para falar sobre esse assunto, a gente vai contar um pouquinho da história da aposentada Norma Ferraz, que seguiu todos os protocolos exigidos pela Organização Mundial da Saúde na época da pandemia de Covid-19. Isolamento, uso de máscaras e não chegou a tempo de salvar o filho dela, o Diego, de 39 anos. Então, em fevereiro de 2021, após uma semana de internação, ele morreu em um hospital em Rio Branco, no Acre.
7: Ele dizendo para mim, mãe, quinta-feira eu estou indo para casa já, se Deus quiser, eu estou aqui só para tomar o remédio direitinho. Isso dói até hoje, porque eu pergunto para ele às vezes, qual quinta-feira, meu filho, que você vai voltar? Porque você não cumpriu, você falou que ia voltar e não voltou.
6: Pois é, e hoje, nesta segunda-feira, o presidente Lula sancionou uma...

0: lei que elegeu 12 de março para lembrar os mais de 700 mil brasileiros que morreram, então, aí de Covid-19 no país, a exemplo do Diego, de 39 anos. A data registra a morte da diarista Rosana Aparecida Urbano, que foi a primeira vítima do coronavírus no Brasil. O ministro da Saúde, Alexandre Padilha, diz que relembrar as vítimas é também evitar que novos casos de negligência aconteçam.
1: Na saúde, a gente fala que a memória tem dois papéis fundamentais. Primeiro, acolher o sofrimento, apoiar o sofrimento, poder lidar com esse sofrimento. Mas, sobretudo, o papel da memória é para que a sociedade como um todo nunca mais permita que se repita o que aconteceu durante a condução da pandemia da Covid-19 no nosso país.
0: Para o presidente Lula, a data servirá também para trazer justiça às vítimas.
2: E nós precisamos ter consciência que isso aqui é mais morte do que muitas guerras que aconteceram no mundo. Um dia nós mudaremos esse mundo e a ignorância não vai prevalecer em lugar nenhum. E a justiça será feita.
0: Bom, a partir da próxima semana será realizada uma exposição itinerante que vai percorrer várias capitais brasileiras com obras de artistas que relembram aí a emergência sanitária enfrentada no período. Da pandemia. Uma réplica foi instalada aqui no Palácio do Planalto. Essa réplica retrata os nomes e
3: da... O ministro da Saúde, Alexandre Padilha, reforçou hoje que nenhum dos casos de hantavírus registrados no Brasil esse ano foi transmitido de um ser humano para o outro.
4: Ele disse que o hantavírus já é conhecido e que os casos do Brasil estão dentro do padrão dos últimos anos. Não estão relacionados à cepa andina, que é passada entre humanos e foi encontrada em um cruzeiro.
5: Diferente da Covid-19, o vírus do hantavírus é um vírus conhecido por todos nós. Desde os anos 90 nós temos casos de hantavirose no continente americano. Começou os primeiros casos nos Estados Unidos, depois em vários países do continente. Aqui no Brasil nós temos uma série histórica que varia com dezenas de casos todos os anos, em torno de 30, 35, 40. Os 7 casos que nós tivemos esse ano no Brasil, nenhum deles está relacionado com essa cepa andina, até porque ela nunca circulou no Brasil. Essa cepa andina é a única que tem registro até hoje de risco de transmissão interhumanos.
3: Segundo o Ministério da Saúde, o risco global de disseminação do hantavírus permanece baixo.
4: O surto em um navio de cruzeiro que desembarcou na Espanha está sendo investigado, sem impacto direto para o Brasil até o momento.
3: A hantavirose é uma zoonose viral que pode comprometer pulmões e coração.
4: O vírus é transmitido principalmente pelo contato com urina, saliva e fezes de roedores silvestres infectados.
3: Até o fim do ano, 3.800 unidades básicas de saúde devem receber sinal de internet e equipamento.
4: A conexão deve chegar também a municípios com menos de 30 mil habitantes.
3: Os editais para os serviços foram publicados pelos Ministérios das Comunicações e da Saúde.
6: O governo do Brasil lançou nesta segunda-feira 2 editais que ampliam o acesso à internet em regiões vulneráveis e conectam unidades de saúde à rede digital. A iniciativa integra os Ministérios das Comunicações e da Saúde com recursos do Fundo de Universalização dos Serviços de Telecomunicações, o FUSH. Um dos editais prevê investimento de R$ 140 milhões para a conexão de 3.800 unidades básicas de saúde. Na prática, o projeto leva internet de qualidade para postos em comunidades rurais, indígenas, ribeirinhas e áreas afastadas dos grandes centros, destaca o ministro das Comunicações, Frederico de Siqueira Filho.
7: Hoje, o governo do Brasil avança na conectividade em áreas essenciais para a população. De um lado, a saúde pública, que necessita de informações rápidas, prontuários integrados e atendimento digital. De outro lado, a inclusão em uma condição fundamental para o acesso a direitos, serviços públicos, oportunidades e cidadania.
6: Com a conexão, os profissionais de saúde passam a usar prontuários eletrônicos, exames digitais, trocas de informações em tempo real e teleconsultas com especialistas. Segundo o ministro da Saúde, Alexandre Padilha, a medida reforça o programa Agora Tem Especialistas, que busca acelerar diagnósticos e diminuir a espera por exames no SUS.
1: Para nós é um avanço muito importante. Nós estamos distribuindo mais 10 mil kits de telesaúde para as unidades básicas de saúde comprados pelo Ministério da Saúde. Equipamentos que permitem você fazer uma avaliação no fundo de olho da retina, equipamentos que fazem uma avaliação do pulmão, eletrocardiogramas, né, ultrassom portátil.
6: O segundo edital foca na expansão da infraestrutura em municípios menores e áreas remotas, por meio do programa Acessa Crédito Telecom, com 500 milhões de reais em recursos. Para o secretário de Telecomunicações do Ministério das Comunicações, Hermano Barros Tércios, os editais devem beneficiar cerca de 2 milhões e meio de brasileiros e fazem parte do FUSH 2.0.
8: O público-alvo impacto desse segundo edital, que é o do acesso a crédito, são as cidades abaixo de 30 mil habitantes, as prestadoras com menos de 200 mil acessos, para subir ainda mais esse número de provedores que consigam acessar o recurso do FUSH, provedores pequenos e médios.
6: As empresas interessadas em participar dos editais têm até 22 de maio para apresentar propostas. Reportagem Pablo Mundim.
4: Há 52 anos, uma cooperação entre Brasil e Paraguai transformou uma disputa territorial em um projeto compartilhado de desenvolvimento. Era a criação de Itaipu Binacional.
3: Mais de meio século depois, a empresa olha para o futuro, incentivando pesquisas para novas fontes de geração de energia e atuando como motor de desenvolvimento socioambiental em mais de 400 municípios do país.
4: Em outra frente, Itaipu ainda segue com um papel estratégico no equilíbrio da oferta de energia e do preço pago pelos brasileiros na conta de luz.
3: Sobre tudo isso, a gente conversa hoje com o diretor da companhia, Enio Verri. Boa noite, diretor.
9: Boa noite, ouvintes.
3: Diretor, vamos começar falando daquilo que interessa mais diretamente ao consumidor, que é a tarifa. Brasil e Paraguai estão aí em pleno processo de negociação para a redefinição do preço que a gente paga pela energia excedente dos paraguaios, pela parte deles na energia gerada de Itaipu, né? Quais são as expectativas em torno... dessa negociação?
9: O presidente Lula nos cobrou em 2023, quando assumimos, que baixássemos o máximo possível a tarifa. Iniciamos uma negociação com o Paraguai. Além de baixar, nós congelamos a tarifa. Portanto, os anos de 23, 24, 25 e 26, estamos nesse momento numa negociação muito profunda com os nossos sócios paraguaios para baixar novamente. Embora não dê para adiantar qual seria essa tarifa, o que nós podemos afirmar a toda a população brasileira é que a tarifa da energia produzida por Itaipu para 27 será ainda mais barata do que essa que está sendo cobrada hoje. Portanto, julgamos assim um momento histórico. Em 53 anos, conseguimos, depois de tanto tempo, baixar de tal maneira a tarifa e ainda garantir que continue baixando a partir de agora.
4: Pois é, diretor, existe esse papel importante de Itaipu, né? Uma empresa pública na estabilidade e previsibilidade do custo da energia no Brasil. O senhor pode explicar para a gente, para os nossos ouvintes, como é que ela faz essa contribuição?
9: Essa é a vantagem de ser uma empresa pública. Ela é 50% do Brasil, 50% do Paraguai, mas elas são absolutamente públicas. Ela não tem esse modelo das estatais brasileiras, porque Itaipu tem um tratado que a rege, mas ela consegue com isso atender os interesses dos dois países. E os dois países esperam exatamente isso. Primeiro, um preço justo, condições de garantir o investimento nas políticas socioambientais e, principalmente, previsibilidade. A população saber que pode contar com Itaipu, não só no preço, como na garantia. O termo que se usa muito é o termo de bateria. Eu acho que isso é importante dizer. Hoje, tem muita energia a partir do vento e a partir do sol, que é eólica e fotovoltaica. Essas energias são muito boas, são baratas, são limpas, mas elas são intermitentes. Se não tiver vento e não tiver sol, você não tem a energia. E aí, nesse momento, entra Itaipu, que ela tem uma energia firme e garante. Por exemplo, agora, estamos conversando com o Brasil todo já é à noite, e ele tem uma energia acesa na casa dele. Essa energia é Itaipu que garante. Então, nós garantimos a estabilidade no preço e na certeza que todas as pessoas têm na sua casa a energia.
3: Pois é, eu ia até falar dessas novas fontes, desse momento de transição energética que a gente vive, porque Itaipu marcou um momento quando foi criada, né? Marcou ali essa coisa da cooperação, dessa integração.

0: nação sul-americana, e agora a gente vive um outro momento, que é o momento da transição energética. E a empresa também incentiva, né, pesquisas na área de geração de energia, de novas energias, como o senhor mencionou aí, a solar e a eólica.
1: Temos muitas pesquisas. A verdade é que a crise climática, ela é um fato concreto. E essa crise climática, ela exige a transição energética. A Itaipu já é um modelo no mundo de transição energética. Ela produz uma energia limpa, de qualidade e barata. Agora, além disso, nós pesquisamos e produzimos, por exemplo, a energia fotovoltaica no fio da água. Como nós temos um reservatório gigante, as placas solares ficam no fio da água produzindo energia solar. Nós temos também experiência com hidrogênio verde, que é uma pesquisa já de 20 anos na Itaipu. Temos também o biogás, que também produz a partir de restos de alimentos energia. E temos agora também a essência, a matéria-prima para fazer o SAF, que é o combustível de aviação. Então, Itaipu ela garante a produção de energia firme, mas faz um grande investimento também em energias alternativas para garantir a transição energética que o mundo cobra e o Brasil já está fazendo.
2: Agora, diretor, Itaipu também contribui para o desenvolvimento social e econômico de mais de 400 municípios no país, né? Que tipos de projetos a empresa desenvolve nesses locais?
1: Nós atingimos hoje 434 municípios que compõem o nosso território. Esses municípios, eles emitem resíduos para o reservatório. Para conter a emissão de resíduos, nós investimos muito em políticas socioambientais, ou seja, geração de emprego, renda, com a construção de uma política ambiental. Nós estamos falando de estradas rurais sendo asfaltadas, de investimento em placas solares em prédios públicos. Estamos falando, e investimos muito nisso, em associação de catadores e catadoras. Isso é um trabalho fantástico, porque os agentes ambientais são os catadores e catadoras no nosso país. E no nosso território, a Itaipu entra com caminhões, com elevadores, com tratores, fazendo não só que essas pessoas associadas, essas cooperativas, recolham o lixo das ruas, como melhorem em muito a sua renda. Além, lógico, da produção orgânica da agricultura familiar. Portanto, são investimentos que mudam a vida das pessoas, mas fazem uma política socioambiental.
0: Agora, diretor, para a gente concluir, que a gente só tem mais um minutinho, a gente mencionou aqui o passado, o presente, queria que o senhor falasse um pouco do que esperar de Itaipu para o futuro, para as próximas décadas?
1: Olha, o futuro é Itaipu produzir ainda mais energia hidroelétrica. Nós estamos agora com muitos estudos, com consultoria, para aumentar a produtividade. Nós temos 20 unidades geradoras. Oito sempre funcionando e duas ficam de backup, de reserva. A ideia é fazermos estudos para colocar mais duas unidades geradoras e aumentar a capacidade de cada uma delas. Precisa.
2: Bom, conversamos com o NVR, diretor-geral de Itaipu Binacional. Diretor, obrigado pela entrevista aqui à Voz do Brasil.
1: Um grande abraço.
0: Em uma semana, já foram renegociados R$1 bilhão em dívidas por meio do
2: pagamento para ajudar os brasileiros a quitarem seus compromissos financeiros e saírem do vermelho.
0: E essa semana, o programa começa a atender os estudantes que contrataram o FIES e estão com parcelas em atraso.
3: Para trazer alívio ao bolso dos brasileiros e diminuir os índices de inadimplência, foi lançado o novo Desenrola Brasil. São oferecidos descontos de até 90% sobre dívidas antigas, prazo de até 4 anos para pagar e juros reduzidos. Desde o lançamento, na semana passada, o programa acumula cerca de R$1 bilhão em dívidas renegociadas. E o volume de pedidos segue em expansão, segundo o ministro da Fazenda, Dario Durigan.
4: São 200 mil pedidos já em avaliação dos bancos, desses 200 mil, 100 mil praticamente fechados e em volume crescente. Cada dia a gente tem visto mais renegociações sendo feitas, o que é muito importante.
3: O foco do programa são consumidores que ganham até 5 salários mínimos, o equivalente a R$ 8.105. Aqueles que têm dívidas contratadas até 31 de janeiro de 2026, com atraso entre 90 dias e 2 anos, poderão renegociar diretamente com os bancos dívidas de cartão de crédito, cheque especial ou crédito pessoal sem garantia. O programa também oferece condições especiais para micro e pequenas empresas e produtores rurais quitarem seus débitos. E a renegociação para estudantes com empréstimos no FIES deve

0: deve começar a valer essa semana, afirmou o ministro.
1: O FIES para os inadimplentes deve estar totalmente operativo. A medida provisória semana passada deu as condições, os bancos têm tirado dúvidas junto com o MEC e a Fazenda. Essa semana vai estar operativo.
0: O novo desenrola tem previsão de duração de 90 dias. De acordo com o ministro Dario Durigan, em breve o programa vai entrar em uma nova fase voltada para estimular os adimplentes. Reportagem Natália Cosli.
2: Você tem dificuldade de guardar dinheiro ou medo de perder o que investiu? Pois olha só, começa a valer hoje o Tesouro Reserva.
3: O novo título é focado em quem quer montar uma reserva de emergência com segurança, uma vez que não sofre com as oscilações do mercado e rende a taxa Selic.
2: O Tesouro Reserva tem rendimento a partir do primeiro dia útil após a aplicação. E o valor mínimo para começar a investir é de R$ 1.
3: A novidade já está disponível para correntistas do Banco do Brasil.
4: O Tesouro Nacional, o AB3 e o Banco do Brasil lançaram oficialmente o Tesouro Reserva, novo título do Tesouro Direto voltado para quem deseja começar a investir e formar reserva de emergência. O produto começa a funcionar nesta segunda-feira 11, com operações disponíveis 24 horas por dia, nos 7 dias da semana. O novo título vai ter rendimento indexado à taxa Selic e vai poder ser adquirido com aplicação mínima de R$ 1. Diferente do Tesouro Selic, o Tesouro Reserva não vai ter marcação a mercado, o que evita oscilações no valor do investimento em períodos de instabilidade financeira. Inicialmente, o produto vai ficar disponível para clientes do Banco do Brasil. Segundo o Tesouro Nacional, a proposta é ampliar o acesso da população aos investimentos públicos e incentivar a educação financeira. O título permite aplicações de até R$ 500 mil por mês, sem limite para resgates. As operações vão ser feitas pelo aplicativo Investimentos BB, com transferências via Pix. O Tesouro Reserva seguirá as mesmas regras tributárias dos demais títulos do Tesouro Direto. O imposto de renda vai ser cobrado apenas sobre os rendimentos no momento do resgate. Também poderá haver cobrança de IOF em retiradas realizadas em até 30 dias. Claudimário Carvalho, para a Voz do Brasil.
2: A partir de hoje, brasileiros que viajarem para a China por até 30 dias não vão precisar de visto.
3: E o mesmo acontece com os chineses que vêm visitar o Brasil. Também não vão precisar de visto por um período de até 30 dias.
2: Os dois países fizeram um acordo de isenção recíproca de visto que tem validade até o dia 31 de dezembro desse ano.
3: A medida vale para visitas de turismo, negócios, eventos, atividades.
2: Dados coletados em diferentes bacias hidrográficas do país, identificando contaminação de águas por defensivos agrícolas.
3: De acordo com os dados, foram realizadas mais de 10 mil análises que apontaram riscos em 1,3% das amostras.
2: Segundo o ministro do Meio Ambiente e Mudança do Clima, João Paulo Capobianco, o Brasil, como grande produtor de alimentos, deve se alinhar com a sustentabilidade, protegendo o solo, as nascentes e as pessoas que utilizam esses produtos.
5: Sabemos que no século XXI, competitividade e sustentabilidade não podem mais caminhar separados. Produzir alimentos exige também proteger a água, a biodiversidade, os territórios e a saúde humana. Esse é o desafio que está diante de nós.
3: A ministra do Desenvolvimento Agrário e Agricultura Familiar, Fernanda Machiavelli, afirmou que os dados permitem realizar um trabalho de conscientização com produtores para que usem produtos mais modernos e eficazes.
6: A gente não pode seguir botando em risco a vida e a saúde dos trabalhadores rurais, nem a vida das comunidades que estão em volta, usando substâncias lá da década de 70, que seguem aqui em uso, quando nós já temos alternativas muito mais seguras, com a mesma capacidade de garantir a nossa excelência na produção.
2: É deixar os espaços urbanos mais verdes e assim fortalecer o enfrentamento à mudança do clima.
3: E uma das medidas é incentivar os planos municipais de plantio de árvores nas cidades brasileiras.
7: O governo do Brasil anunciou o edital Arboriza Cidades, que destinará 19 milhões de reais para que os municípios elaborem ou revisem seus planos e realizem ações de arborização urbana. Outra iniciativa apresentada foi o GeoCal, ferramenta que mapeia as ilhas de calor nas cidades e permite permite identificar e planejar ações para ampliar e qualificar as áreas verdes. Lançado em 2019.

0: 2024, o programa Cidades Verdes Resilientes demonstra avanços expressivos na promoção da qualidade ambiental e no fortalecimento da resiliência urbana frente à mudança do clima, alcançando cerca de 1.300 municípios brasileiros, o equivalente a 23% do total. A mudança do clima, o Plano Clima, para acessar o edital Arboriza Cidades, acesse gov.br/MMA. Thaisa Vitória para a Voz do Brasil.
1: A partir de agora, a atividade circense passa a ser reconhecida como uma manifestação da cultura e da arte popular em todo o território nacional.
2: Com a nova legislação, o circo passa a contar com um respaldo institucional reforçado como patrimônio cultural brasileiro.
1: E isso amplia as possibilidades de políticas públicas voltadas à valorização, preservação e fortalecimento do setor.
2: Dados da Funarte indicam que o Brasil possui cerca de 800 circos de lona em atividade, responsáveis pelo sustento direto de aproximadamente 20 mil profissionais.
1: E essas foram as notícias do Governo do Brasil.
2: Uma realização da Secretaria de Comunicação Social da Presidência da República.
1: Com produção da empresa Brasil de Comunicação.
2: Fique agora com as notícias do Poder Judiciário e do Congresso Nacional. Uma boa noite.
1: Boa noite para você e até amanhã.
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5: STF valida lei da Paraíba que permite ao usuário usar cartão físico para identificação em planos de saúde.
6: TSE vai realizar a confirmação do teste público da urna de 13 a 15 de maio.
5: STJ publica novo edital de chamamento de juízes para auxílio temporário em sessões de direito público, privado e penal.
6: Boa noite, eu sou Carlos Eduardo Cunha.
5: E eu sou Walter Lima.
6: Supremo Tribunal Federal valida a lei do Estado da Paraíba que obriga planos de saúde a oferecer alternativa de identificação física aos usuários nos casos em que haja necessidade de aplicativo ou token.
5: A decisão foi tomada pelo plenário do STF em sessão virtual. Marcelo Della Libera.
7: A lei questionada garante aos beneficiários do plano de saúde a possibilidade de apresentar uma carteira física como forma válida de identificação diante de falhas técnicas ou impossibilidade de acesso à plataforma digital. Em sessão virtual, o plenário do Supremo Tribunal Federal acompanhou o relator da ação, ministro Nunes Marques, e concluiu que a norma estadual não altera o núcleo dos contratos de planos de saúde, mas atua de forma complementar na proteção do consumidor.
6: TSE vai realizar a confirmação do teste público da urna de 13 a 15 de maio.
5: Correções e aprimoramentos nos sistemas eleitorais. Fábio Ruas.
8: As investigadoras e os investigadores que participaram da 8ª edição do teste da urna no ano passado agora voltam ao TSE para verificar se as contribuições para o aprimoramento dos sistemas eleitorais foram implementadas. As sugestões de melhoria foram apresentadas pelos participantes do teste. A verificação vai ser de 13 a 15 de maio, sempre de 10 horas da manhã às 6 da tarde, na sede do TSE em Brasília.
6: O STJ publicou novo edital de chamamento público de juízes para preenchimento de 30 vagas para auxílio temporário.
5: Os colegiados são das primeira, segunda e terceira sessões, especializadas em direito público, privado e penal, respectivamente. Fátima Uchoa.
9: Estão previstas 10 vagas em cada sessão. O prazo de auxílio ao STJ é de 6 meses, com possibilidade de prorrogação. Os magistrados convocados atuarão de forma remota e sem prejuízo das atividades na jurisdição originária. Podem se candidatar juízes vitalícios de primeira instância, mesmo que atuem como substitutos no segundo grau ou nas turmas recursais do sistema dos juizados especiais. As informações completas sobre requisitos para participação estão no site do STJ. As inscrições estão abertas de hoje até 17 de maio.
6: A Justiça do Trabalho deu um passo histórico no aumento do acesso de trabalhadores amazônicos a direitos.
5: Em Manaus, tribunais trabalhistas assinaram acordos de cooperação voltados ao atendimento de populações de difícil acesso. William Nascimento.
10: A Justiça do Trabalho quer ampliar o atendimento a trabalhadores que vivem em regiões de difícil acesso na Amazônia.

0: Durante encontro realizado em Manaus, representantes dos tribunais trabalhistas do Norte decidiram unir esforços para levar serviços da justiça a comunidades ribeirinhas, indígenas e às cidades afastadas. Os tribunais também assumiram o compromisso de irem até esses locais com mais frequência para aproximar ainda mais a justiça da população amazônica.
1: Volkswagen é condenada a pagar 15 milhões de reais por fraudes no controle de emissão de gás.
2: Vanessa Pereira.
3: Segundo as investigações, a montadora embutiu um software que burlava os testes de emissão de poluentes em mais de 17 mil unidades da picape Amarok, fabricadas entre 2011 e 2012. A prática viola não só as resoluções do Conselho Nacional do Meio Ambiente, como a própria Constituição Federal, e causa prejuízos ambientais até hoje, já que muitos dos veículos continuam em circulação. O Ministério Público Federal recorreu da decisão para que o valor da indenização seja de 30 milhões de reais, quantia que corresponde à gravidade dos atos da Volkswagen.
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1: Boa noite.
2: E até amanhã.
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6: Eu sou Paula Groba.
7: Eu sou Ricardo Nakaoka.
6: E estes são os destaques de hoje do Jornal do Senado, que começa agora.
7: O plenário vota renovação automática da CNH nesta semana.
6: Governo veta projeto que equipara estágio à experiência profissional.
7: Comissão aprova punições a crimes cibernéticos.
6: Boa noite.
7: Boa noite.
6: Golpes virtuais, invasões de sistemas e roubo de dados têm feito cada vez mais vítimas no Brasil. Para tentar frear o avanço dos crimes cibernéticos, a Comissão de Ciência e Tecnologia aprovou um projeto que moderniza o Código Penal e endurece as punições para criminosos digitais.
7: A proposta detalha novas condutas criminosas e estabelece penas proporcionais à gravidade das invasões. As informações com o repórter Bruno Lourenço.
8: O projeto aprovado na Comissão de Ciência, Tecnologia, Inovação e Informática, atualiza a legislação brasileira em um cenário de crescimento das ameaças digitais. Segundo o relator, senador astronauta Marcos Pontes, do PL de São Paulo, o Brasil só está atrás do México, na América Latina, em número de tentativas de ataques cibernéticos. A proposta cria tipos penais mais específicos e aumenta as punições aplicáveis. Marcos Pontes alertou também que o uso de ferramentas de inteligência artificial pode facilitar o desenvolvimento de mecanismos de invasão ainda mais sofisticados e acessíveis a um número maior de criminosos.
9: Diante desse contexto, é necessário dotar os órgãos públicos responsáveis pela fiscalização e investigação e pela persecução penal com os instrumentos jurídicos adequados para lidar com esse tipo de crime.
8: O texto seguiu para a Comissão de Constituição e Justiça.
6: E após denúncias de crise humanitária, avanço do garimpo ilegal e aumento da violência na terra indígena Yanomami, o Senado instalou uma subcomissão para acompanhar as políticas públicas direcionadas ao grupo indígena.
7: O colegiado vai fiscalizar ações do governo e discutir medidas para fortalecer a proteção aos Yanomamis. A reportagem é de Patrícia Oliveira.
10: A subcomissão permanente vai acompanhar, fiscalizar e aprimorar as políticas públicas voltadas aos povos Yanomami. A senadora Damaris Alves, do Republicanos do Distrito Federal, foi eleita presidente da subcomissão. Ela afirma que persistem problemas graves nas comunidades indígenas, como desnutrição infantil, dificuldades de acesso à saúde, além da atuação de redes criminosas ligadas ao garimpo ilegal, dificultando o trabalho de assistência. Segundo a senadora, a infraestrutura de saúde disponível é insuficiente para atender às necessidades das comunidades, especialmente em casos que exigem tratamento prolongado.
11: Informo que nós teremos diligência

0: diligência na área Anomami. E nós teremos, além de diligência de senadores, visita técnicas dos técnicos da comissão.
1: A subcomissão já tem um plano de trabalho pronto para acompanhar de forma permanente as ações governamentais e propor soluções legislativas e administrativas para a proteção desses povos indígenas.
2: Muitos jovens que deixam abrigos e famílias acolhedoras ao completar 18 anos precisam enfrentar sozinhos os desafios da vida adulta sem apoio financeiro, qualificação profissional ou oportunidades de trabalho.
3: Prevê ações de capacitação, acesso à educação e incentivo à inserção desses adolescentes no mercado de trabalho. Os detalhes na reportagem de Alexandre Campos.
4: Segundo o autor do projeto, o senador astronauta Marcos Pontes, do PL de São Paulo, além de as entidades de acolhimento serem obrigadas a acompanhar os jovens desligados, com foco em sua inclusão socioeconômica, a proposta também obriga as empresas a ofertarem vagas de aprendizes para adolescentes em situação de acolhimento institucional e aos que já tiverem sido desligados desse serviço após completarem 18 anos. Na opinião do senador, essas medidas criam condições para que esses jovens entrem no mercado de trabalho em pé de igualdade com as demais pessoas de sua faixa etária.
5: Imagina o que passa na cabeça de um jovem desse. Como é que eu vou me virar? O que eu vou fazer? Quando você tem a possibilidade de ofertar oportunidades para que eles possam estudar, para que eles possam fazer um curso técnico, aquela preocupação, tudo o que eu vou fazer, começa a ter um sentido, começa a ver um caminho para frente positivo.
4: Segundo dados do Sistema Nacional de Adoção e Acolhimento do Conselho Nacional de Justiça, o Brasil conta atualmente com mais de 35 mil crianças e adolescentes em serviços de acolhimento institucional ou familiar.
2: E o governo vetou o projeto que criou em concursos públicos.
3: O governo argumentou que a proposta descaracteriza o papel pedagógico do estágio e fere a autonomia de estados e municípios. Repórter Márcio Maturana.
6: Foi vetado o projeto aprovado pelo Congresso em que o estágio valeria como tempo de experiência profissional e como prova em concurso público. O Poder Executivo argumentou que isso ia tirar o caráter pedagógico e seria inconstitucional ao ferir a autonomia de estados e municípios. No Senado, o texto foi relatado pela senadora Damares Alves, dos Republicanos do Distrito Federal.
0: Estudos sobre juventude e mercado de trabalho indicam que esse grupo enfrenta um ciclo perverso, não consegue o primeiro emprego, permanece fora do mercado. Ao reconhecer o estágio como experiência profissional, o PL contribui para mitigar essa desigualdade.
6: Agora, o veto precisa ser analisado pelo Congresso Nacional.
2: A medida provisória que trata da renovação automática da CNH para motoristas sem multa está na pauta do plenário desta semana.
3: Também pode ser votada a criação da Política Nacional para Estudantes com Altas Habilidades ou Superdotação. Repórter Pedro Pincer.
7: O plenário deve analisar nesta terça-feira a medida provisória que prevê a renovação automática da Carteira Nacional de Habilitação para motoristas cadastrados no Registro Nacional Positivo de Condutores. O benefício vale para quem não cometeu infrações com o DB de Alagoas. O fim da exigência da CNH física pode reduzir os custos para o cidadão.
8: A manutenção da opção zero aos parlamentares, protagonismo ao cidadão. A medida barateia, simplifica e digitaliza, desburocratiza e dá protagonismo ao cidadão, sem prejuízo àqueles que preferem, obviamente, a versão impressa.
7: Já na quarta-feira, pode ser votado o projeto que estabelece a Política Nacional para Estudantes com Altas Habilidades ou Superdotação. Também estão na pauta da semana o projeto que dispensa novas provas para a fixação de indenização por dano moral contra condenado por crimes do Código Penal e o texto que define os deveres funcionais e responsabilidades dos membros dos Conselhos dos Direitos da Criança e do Adolescente nacional, estaduais, distrital e municipais.
2: Há 30 anos, a urna eletrônica mudou a forma de votar no Brasil, acelerou a apuração dos resultados e se tornou referência mundial em tecnologia eleitoral.
3: Mas apesar do reconhecimento internacional, O sistema ainda enfrenta desconfiança.

0: confiança de parte da população brasileira. A reportagem é de Raíssa Abreu.
1: A urna eletrônica foi usada pela primeira vez nas eleições municipais de 1996. No ano 2000, 100% das eleições brasileiras foram informatizadas. O país é hoje uma referência mundial no assunto, como lembra o senador Randolph Rodrigues, do PT do Amapá.
2: A democracia brasileira é uma das democracias mais admiradas do planeta, exatamente pelas urnas eletrônicas.
1: Mas apesar do pioneirismo, a urna eletrônica está entre os assuntos que mais dividem opiniões no país. No Senado, está em análise na Comissão de Direitos Humanos um projeto para que o voto seja impresso. Para a senadora Damaris Alves, do Republicanos do Distrito Federal, a insegurança tem a ver com a falta de letramento digital da população e com recentes escândalos de corrupção.
3: E esse ano, a dúvida vai ser maior por causa da fraude do INSS, que era tudo eletrônico. E eles disseram, ó, lá no eletrônico eles roubam nós. Então a gente vai ter questionamento, especialmente para o povo que não entende de tecnologia.
1: No passado, quando os votos eram feitos em papel, eram comuns os casos de desaparecimento de cédulas e até de urnas. Como lembrou a professora aposentada da Universidade de Brasília, Jodete Amorim, que chegou a trabalhar como mesária e fiscal.
0: Com edição de Paula Groba e trabalhos técnicos de João... Lira, o Jornal do Senado fica por aqui. Acompanhe agora as notícias.
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5: Deputados reconhecem profissão de trabalhador em refeições coletivas.
6: Câmara cria homenagens para destaques na ciência e no meio ambiente.
5: Bancada ligada à segurança pública pede a redução da maioridade penal.
7: Boa noite. Alberto Fraga, do PL do Distrito Federal, cobra do Senado a votação de propostas de segurança pública aprovadas pela Câmara. O deputado cita caso recente de violência sexual contra crianças para...
5: Pede avanço de proposta que obriga o Estado a avisar mulheres sobre a saída da prisão de ex-companheiros que representem ameaça. Ele afirma que o Congresso precisa dar prioridade a medidas capazes de enfrentar a violência e proteger possíveis vítimas.
7: Maurício Marcon, do PL do Rio Grande do Sul, critica o veto do Executivo a artigo de projeto que aumentava a pena para roubo seguido de lesão grave para 16 a 24 anos. Ele afirma que a punição mais severa é necessária para crimes que deixam vítimas com sequelas permanentes.
5: Maurício Marcon também defende a redução da maioridade penal em casos de crimes graves cometidos por adolescentes. Ele sustenta que o Congresso deve priorizar medidas de segurança pública, especialmente diante de casos recentes de violência contra crianças.
7: Para Zé Trovão, do PL de Santa Catarina, é preciso reduzir a maioridade

0: não darem a devida atenção ao caso. Zé Trovão acredita que a falta de posicionamento reforça a sensação de insegurança. E evidencia a necessidade de mudanças na legislação penal.
1: Coronel Crisóstomo, do PL de Rondônia, defende a redução da maioridade. Penal como medida urgente para combater crimes graves. Ele argumenta que casos de violência envolvendo menores exigem resposta.

imediata dos parlamentares. Coronel Crisóstomo afirma que a mudança na legislação é essencial diante do aumento da criminalidade.

0: qualidade da sensação de impunidade.
1: Sargento Gonçalves, do PL do Rio Grande do Norte, é favorável à redução da maioridade penal, argumentando que a medida é necessária para combater a impunidade. Segundo ele,
0: defesa, afirmando que iniciativas desse tipo ajudam mulheres em situações de vulnerabilidade. Para a deputada, porém, a proteção efetiva depende de políticas públicas e de leis. Mais rígidas contra a violência e a discriminação.
2: Justiça.
1: Jandira Fegali, do PCdoB do Rio de Janeiro, contesta procedimento adotado pelo
0: STF para tentar anular a sessão. Ela argumenta que a redução de penas para condenados por crimes contra o Estado Democrático de Direito funciona como uma forma indireta de anistia aos envolvidos nos atos de 8 de janeiro.
1: Bia Kicis, do PL do Distrito Federal, do veto à lei da dosimetria. A deputada afirma que a votação no Congresso deve ser respeitada por representar decisão legítima do Poder Legislativo.
0: Bia Kicis também contesta a classificação de manifestantes condenados pelos atos de 8 de janeiro como golpistas. Ela argumenta que a revisão das penas busca corrigir possíveis excessos da justiça.
1: Érica Cocai, do PT do Distrito Federal, critica a condução da votação sobre a dosimetria, afirmando que houve violação da Constituição e defende o direito de recorrer ao Supremo Tribunal Federal. Ela alega que a medida favorece criminosos e compromete a segurança jurídica.
0: Érica Cocai também associa o debate a episódios ligados a ataques às instituições, acusando adversários de incoerência ao defenderem mudanças legais. Para ela, a polarização atual reflete a disputa entre a preservação da democracia e ações que, segundo avalia, colocam o sistema em risco.
2: Saúde.
1: Comissão de Saúde aprova prioridade no atendimento para pessoas com doenças graves. A repórter Sofia Peçanha tem os detalhes.
3: A Comissão de Saúde da Câmara dos Deputados aprovou o projeto que garante atendimento prioritário para pessoas com doenças graves em locais públicos e privados, como bancos, repartições públicas e concessionárias de serviços. Atualmente, a lei já dá prioridade para idosos, pessoas com deficiência, gestantes, lactantes, pessoas com criança de colo e obesos. Com a alteração da Lei de Atendimento Prioritário, os pacientes com doenças graves também passam a ter esse direito. Durante a votação na comissão, o relator, o deputado Célio Silveira, do MDB de Goiás, destacou o objetivo central do projeto.
4: A gente priorizar as pessoas que têm doenças graves no rol das prioridades, porque normalmente essas pessoas não projeto de lei aí sendo aprovado, elas vão ter prioridade especializado, mais rápido e para que tenham mais atenção do poder público.
3: O texto aprovado inclui pacientes com doenças graves como esclerose múltipla, doença de Parkinson, cardiopatia grave e hanseníase, além de outras enfermidades consideradas graves por avaliação médica. O texto final reuniu outros 22 projetos que estavam sendo analisados em conjunto e que citavam várias doenças consideradas fixas de doenças na lei. Ele propõe que a legislação trate de forma mais geral as pessoas com doenças graves e dores crônicas. A definição detalhada de quais doenças entram nessa classificação ficaria a cargo de uma regulamentação. O deputado Célio Silveira destacou que a medida busca garantir mais dignidade e um atendimento mais humanizado para esses pacientes.
4: E nós queremos dar apoio para essas pessoas, para que elas tenham prioridade no atendimento, para que elas tenham prioridade na medicação, no tratamento medicamentoso, porque isso com certeza vai ajudar milhões e milhões de brasileiros que hoje não têm esse atendimento prioritário.
3: O autor do projeto, o deputado Felipe Carreiras, do PSB de Pernambuco, argumenta que o atendimento prioritário consiste em serviços individualizados que assegurem tratamento diferenciado e atendimento imediato. Agora, a proposta que dá prioridade de atendimento a pessoas com doenças graves aguarda análise da Comissão de Constituição e Justiça. Da Rádio Câmara de Brasília, Sofia Peçanha.
2: Direitos Humanos.
0: Tiago Dimas, do Podemos, parabeniza o trabalho da Associação de Pais, Profissionais e Amigos de Pessoas Atípicas de Araguatins, no norte de Tocantins. Ele conta que a iniciativa reúne profissionais e voluntários em ações de acompanhamento terapêutico.
1: Tiago Dimas também defende políticas públicas permanentes e o envio de recursos federais para apoiar instituições voltadas à inclusão. Ele afirma que o fortalecimento dessas iniciativas é essencial para ampliar o acesso a terapias e melhorar a qualidade de vida das famílias atendidas.
0: Maria Reis, do PSB de Pernambuco, comemora o avanço de projeto de sua autoria que estabelece a sobrecarga de quem tem a guarda de filho menor de idade e a comprovação do abandono afetivo por parte do genitor ausente como critérios para fixar o valor da pensão alimentícia.
2: A gente sabe da sobrecarga das mulheres e até de alguns homens quando são abandonados pelos seus companheiros e companheiras, pais ou mães dos seus filhos, que ficam assim com a carga maior, com a educação, com a saúde, com o lazer dos seus filhos. Então, a partir do momento que o genitor abandonar o seu filho, terá que garantir uma pensão maior para que ele possa sobreviver de forma mais condizente com a sua realidade.
1: A medida, segundo Maria Reis, busca tornar mais justa a divisão de responsabilidades. O texto, no entanto, mantém o critério de observar as necessidades do filho e as possibilidades financeiras do genitor alimentante. O projeto agora segue para análise do Senado.
5: Ciência e tecnologia.
0: Câmara cria prêmios para homenagear pesquisadores ou instituições de destaque na ciência e no meio ambiente. O repórter Marcelo Lascher nos conta mais sobre as premiações.
6: A Câmara dos Deputados aprovou a criação de dois prêmios, um para homenagear pessoas e empresas de destaque na área de ciência e tecnologia e outro para reconhecer boas práticas de desenvolvimento sustentável. O prêmio dedicado à ciência e inovação recebeu o nome de César Lattes, físico e matemático brasileiro de renome mundial, conhecido por ter participado em empresas e pesquisadores com atuação de destaque em ciência, tecnologia e inovação. Serão até 5 homenageados por ano, escolhidos pela Comissão 2021 pela Comissão. Com a aprovação do projeto apresentado pelos deputados Márcio Gerri, do PCdoB do Maranhão, e Geraldo Rezende, do União do Mato Grosso do Sul, passa a ser um reconhecimento oficial da Câmara a pessoas e entidades que contribuem para o desenvolvimento da ciência, da tecnologia e da inovação no Brasil. O relator da proposta foi o deputado Inácio Arruda, do PCdoB do Ceará.
7: Ao homenagear a figura de Lattes, o projeto torna perene uma premiação que representa um marco simbólico e institucional na valorização da ciência brasileira, por meio da associação do prêmio ao nome de um dos mais brilhantes pesquisadores da história do país. É oportuno lembrar que Lattes é uma das figuras mais emblemáticas da história da ciência do Brasil, tendo desempenhado um papel central na inserção do país no cenário científico internacional e na consolidação das nossas instituições de pesquisa.
6: Também foi aprovado o Prêmio Câmara Ambiental de Desenvolvimento Sustentável, que vai reconhecer até 15 pessoas ou organizações por ano por projetos na área de meio ambiente. Da Rádio Câmara de Brasília, com informações de Antônio Vital, Marcelo Larcher.
5: Desenvolvimento regional.
1: Após 13 anos, o STF volta a analisar mudanças na lei dos royalties de petróleo. Rosângela Gomes, do Republicanos, defende a manutenção da atual partilha para o Rio de Janeiro, alegando que a Constituição garante o recurso para compensar os danos ambientais decorrentes da extração.
0: A legisladora lembra que o Estado já enfrenta dívidas altas e não pode perder mais receitas. Rosângela Gomes reforça que, apesar de entender a importância da partilha com o restante do país, a verba advinda dos royalties é vital para a saúde, educação e segurança do povo fluminense.
1: Paulo Lemos, do PT, parabeniza 5 municípios do Amapá que fizeram aniversário. O deputado destaca a importância da parceria entre o governo estadual e a bancada federal na transformação da realidade da população.
0: Paulo Lemos fala da produção agrícola e das belezas naturais de Porto Grande, que completou 34 anos, da mineração em Pedra Branca do Amapari, da criação de búfalos em Cutias do Araguari, da produção de pescados em Pacuúba e da localização estratégica de Itaubal, todas com 32 anos.
1: Agostinho Ribeiro, do PP, cita investimentos em obras de abastecimento de água no interior de Sergipe, com a inauguração de estações de tratamento e adutoras em municípios do Alto Sertão. Ele conta que as ações ampliam o acesso à água para milhares de famílias da região.
0: Agostinho Ribeiro lembra que os investimentos em infraestrutura hídrica fortalecem a produção agrícola, geram empregos e promovem desenvolvimento no sertão sergipano. Ele defende obras estruturantes como alternativa para melhorar a qualidade de vida da população nordestina.

0: trabalho.
1: Alfredinho, do PT de São Paulo, comemora a definição de uma data final para a votação do relatório da Comissão Especial sobre o fim da escala 6x1. Ele sustenta que a redução da jornada vai gerar oportunidades de trabalho e que os empresários vão se adaptar bem às mudanças.
2: Sobre o risco de demissões, Alfredinho pondera que o desemprego resulta mais da automação e da robotização da produção do que de direitos trabalhistas e cita exemplos de países que mantiveram o crescimento econômico depois da redução da carga horária de trabalho.
0: Votação.
1: Câmara aprova projeto que regulamenta a profissão de trabalhador em refeições coletivas. O repórter Antônio Vital tem as informações.
3: A Câmara dos Deputados aprovou o projeto que regulamenta a profissão de trabalhadores em refeições coletivas. Esse profissional atua na produção, manipulação e distribuição de refeições em grande escala para empresas em ambiente não comercial, ou seja, não são aqueles que trabalham em restaurantes, mas sim no preparo de alimentos em escolas, hospitais e até em fábricas, ou seja, todos os lugares com refeitórios com capacidade para atender grande número de pessoas. Segundo a Associação Brasileira de Empresas de Refeições Coletivas, o setor emprega quase 300 mil pessoas e em 2025 forneceu mais de 40 milhões de refeições por dia. O texto aprovado trata de piso salarial, jornada de trabalho, adicionais de insalubridade e periculosidade, bem como de aposentadoria especial. O projeto remete essas definições para livre negociação entre patrões e empregados por meio de convenção ou acordo coletivo e para o que determina a legislação trabalhista. Deixa claro, por exemplo, que a jornada seguirá regras da consolidação das leis do trabalho, a CLT, com possibilidade de jornadas diferenciadas e escalas de revezamento por negociação coletiva. E adicional de insalubridade ou periculosidade só em casos comprovados de más condições de trabalho, como explicou o relator da proposta em plenário, deputado João Carlos, do Republicanos do Amazonas.
4: Preserva-se nesse sentido a conformação constitucional da livre iniciativa e da autonomia privada coletiva, com especial destaque para o papel da negociação coletiva. No que se refere à aposentadoria especial, o substitutivo mantém alinhamento com a legislação previdenciária, deixando expresso que eventual reconhecimento do direito depende da efetiva exposição a agentes nocivos e do cumprimento dos requisitos legais e técnicos pertinentes.
3: O texto aprovado também prevê aposentadoria especial para segurados do regime geral de previdência social, desde que haja exposição habitual e permanente a agentes nocivos. Os profissionais de refeições coletivas também são aqueles que trabalham em cozinhas industriais, comunitárias, beneficentes e até em lugares como navios. O projeto que regulamenta essa profissão seguiu para análise do Senado. Da Rádio Câmara de Brasília, Antônio Vital.
0: Economia.
2: Luiz Carlos Auli, do Podemos do Paraná, é favorável ao programa Desenrola 2 do governo federal, mas acredita ser insuficiente se não houver o enfrentamento da cobrança de juros abusivos. Ele orienta as famílias a só aceitarem renegociações com descontos acima de 90%.
1: Segundo o deputado, a dívida de milhões de brasileiros é formada quase totalmente por juros, já que muitas vezes o valor principal é quitado nas primeiras parcelas. Para Luiz Carlos Auli, o governo também é vítima dos juros, o que o impede de formar caixa para quitar a dívida com rentistas.
2: Sanderson, do PL do Rio Grande do Sul, apresentou um projeto para criar o Programa Nacional de Renegociação de Dívida das Famílias, com uso de 100% do FGTS para quitação de débitos. Para ele, o Desenrola 2 é insuficiente para enfrentar o endividamento da população.
1: Segundo Sanderson, além de facilitar pagamentos, a proposta foca em educação financeira para evitar novas dívidas. Ele acentua ainda que o projeto desburocratiza a limpeza do nome do consumidor, facilitando sua volta ao sistema de crédito sem constrangimentos.
2: Vermelho, do PL do Paraná, destaca a importância do projeto que amplia de 81 mil para 130 mil reais o teto de faturamento do microempreendedor individual. Segundo ele, a proposta corrige a defasagem do limite atual e beneficia milhões de trabalhadores informais que atuam como pequenos prestadores de serviço.
5: Nós estamos em 2026 e é claro que já estamos atrasados na atualização do valor de faturamento para o microempreendedor individual. Muitas pessoas usam o MEI. É o mecânico, é o corretor, é a manicure, é a cabeleireira, é o prestador de serviço esporádico, o pintor, o encanador, aquele cara que vem te atender na residência. Ele não é um cara fichado.
1: Vermelho também informa que a comissão especial foi instalada para analisar a proposta, defendendo a tramitação rápida do texto. A ideia, segundo o deputado, é atender a demanda dos empreendedores e permitir que a matéria siga o quanto antes para a sanção.

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